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0: 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Showtime,
3: go! Olá, olá, olá, hermanitos, hermanitas. Ponta Porã, Pedro Juan, toda la fronteira. Aqui é Bob Fernandes pela Amambai FM 100.5, junto com meu parceiro Fernando Mastermix. E aí, vamos que o som não pode parar, é Power 100 a partir de agora. E desde já, bom final de semana pra você. É isso, começando o nosso Power 100, certo? Daqui a pouco tem parada americana, tem Flash Power, DJ Internacional. Tem muita novidade, tem set do Fernando Mastermix e tem você aqui participando. 09718-2400, Power 100 no ar, primeiro set, só com som novos. Só novidade, tem Rossi, Misery.
2: Fernando.

0: O set de hoje, só novidade, versão nova de Mojo Lady, ainda Swedish House Mafia, Andrew Spencer, Drake, Ronnie Spiteri, Vanilla Ice, Blank Sense, Max Dean, Clooney e Rossi, Misery, é isso, Power 100, e você participando, 0978-24100, daqui a pouco eu volto com a Parada Americana.
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2: 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Amambaia FM 100.5, e aí, tá tudo bem? Beleza? Bacana, chegando agora, cola aqui, Power 100. E vamos agora conferir a parada americana. Sim, são as 5 músicas mais tocadas nos Estados Unidos.
0: 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Go. As primeiras posições da Billboard. Now.
2: Top 5 da Billboard, quinta posição, Ariana Grande. Hey, that I made you love me.
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3: Counting down the songs. Number 5.
2: Quarto lugar na parada americana, Morgan Wallen. Being by now. Vamos ouvir trechinho.
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3: Counting down the songs. Number 4.
2: Terceira posição, Taylor Swift. I knew it. I knew you.
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3: Counting down the songs. Number 3.
2: Segundo lugar, Stella Lefty com Boston.
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3: Counting down the songs. Number 2.
2: E a mais tocada continua lá, há semanas em primeiro lugar.
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3: Counting down the songs. Number 1.
2: Ella Langley, Choosing Texas.
3: Number 1.

0: Americana, é hora de viajar pelo tempo, é, pra você lembrar onde você tava, com quem você estava, o que você aprontava. Flash Power, e tem Michael Jackson pra começar esse Flash Power. Don't Stop to Get Enough.
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0: FM 100.5 Power 100. E o nosso Flash Power teve Barry White, teve ABBA, Earth and on Fire, Boys Town Gang, Richard Gray, também Block and Crown, teve uma outra de Earth and on Fire, Lisa, Charles J, Ladies on Mars, The Whispers, Michael Jackson, só clássicos, né? Aí pelos anos 80, no nosso Flash Power. E é isso, você participando também pode pedir aí o seu som pro Flash Power. 09718-2410 é o WhatsApp da Amambai. Daqui a pouco eu volto com o DJ Internacional.
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0: Amambay FM 100.5. Power 100 de volta. E aí, agora tem DJ Internacional e ele vem diretamente das Filipinas. Olha só, é o Cheyenne. Ele é um DJ e produtor musical, como eu disse, é filipino. Ele ganhou destaque internacional depois que venceu o campeonato Pioneer DJ Controller Battle Championship. E ele é sensação nas redes sociais. Então, vamos conhecer agora as produções, mixagens do DJ filipino Cheyenne, aqui, Power 100, DJ Internacional.

0: 5 e aí o 7 do nosso DJ internacional de hoje, direto das Filipinas, Cheyenne, terminou com o som de Brianna, Dark World of Night. E é isso, todo sábado tem aqui no Power 100 um DJ internacional. Você também pode indicar o seu pelo nosso WhatsApp 0978-2400. Daqui a pouco eu volto com Fernando Master Me.
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0: Amambaia FM 100.5, Power 100, agora é hora dele, o nosso DJ e produtor, Fernando Master Mix.
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0: E o set dele pra terminar o programa, como sempre acontece aqui. Então é com você, hey DJ, just play that song, Fernando Master Mix.
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0: Erasure and DJ Cabello. Oh, L'Amour, uma nova versão para esse clássico do Erasure.
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2: Alguém lembra aí do Real McCoy? Por onde andam os donos do hit Runaway? Bom, a história do grupo começa em 1983 em Berlim, tendo como colaboradores Jürgen Wind e Frank Hansen, além do rapper OJ. Eles tiveram vários projetos antes do Real McCoy, mas sem sucesso. E em 1989 lançaram o cover do Technotronic, Pump Up the Jam. Assim, esse projeto foi batizado como MC Sar e The Real McCoy. O significado do nome é algo parecido como verdadeiro, coisa autêntica. Mas falava meio controverso. Mas isso é uma outra história. A música versão do Technotronic foi um sucesso, assim como a original. Já em 1990 lançaram o hit It's So New, que fez sucesso na Alemanha e em outros países também. Foi lançado mais 4 singles, sem muita expressão. Isso aconteceu entre 90 e 92. Após esses fracassos, saíram da gravadora Six, indo para a BMG. E assim lançaram novas músicas. Nessa nova gravadora lançaram Another Night, também sem muita expressão. O destaque só aconteceu um ano depois, ou seja, em 94. Em 97, o álbum One More Time foi lançado, com a vocalista Lisa Korn. O grupo seguiu sua saga e segue até hoje fazendo música, mas sem destaque. A carreira tá no hiato. Tentaram voltar em 2019, mas aí teve todo aquele embrólio do Covid-19 e não deu certo. Vamos ver se eles aparecem com novos sucessos pra gente poder tocar aqui na Amambay FM. Enquanto isso, a gente recorda The Real McCoy e MC Sar com Runaway.

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2: Vamos falar de África Bambaataa.

em uma entrevista que a mãe dele se orgulhava em ter a maior coleção de disco de toda a vizinhança. Como os pais dele eram ativistas, ele acabou seguindo essa doutrina e entrou para uma gangue local. O nome dessa gangue era Black States, mas o intuito era ir até o território inimigo para juntar a galera sem violência. Mas tudo isso acabou quando o melhor amigo dele foi morto pela polícia. Nesse mesmo tempo, ele ganhou uma viagem para a África, devido a uma redação que ele fez. E lá ele viu um filme chamado Zulu. Ele ficou impressionado com a união da nação Zulu e com o país, mudando assim seu nome para África Bambata, adotando esse nome a partir de um chefe Zulu. Nessa mesma época, ele formou dois grupos musicais, o Jay-Z 5 e o lendário Soul Sonic. Ele era o DJ e produtor muito respeitado nesse período, sendo fortemente influenciado pelo grupo alemão Kraftwerk. África Bambata foi eleito o artista mais importante do século XX. E a partir de 90, ele entrou de cabeça na música eletrônica, fazendo muito sucesso em muitos lugares. Em 98, ele remixou a música Planet Rock. Durante todos esses anos, ele continuou produzindo e lançou seu último álbum em 2026. Party people. Então, vamos ouvir o remix de África Bambata aqui na Senha. So

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3: Você sabia que um canadense alcançou o topo das paradas quando estava preso? Pois é, vamos falar de Darren Kennedy O'Brien, ou simplesmente Snow. Nascido em Toronto, no Canadá, ele cresceu em meio à realidade pesada da classe operária em um bairro irlandês, onde a criminalidade e a pobreza eram grandes. Aqui no Brasil, é conhecido como comunidade. Na adolescência, ele teve problemas com drogas, álcool, pequenos delitos e com a polícia. Na década de 80, o jovem delinquente se aproximou de uma comunidade jamaicana, aprendendo o dialeto e se apaixonando pelo reggae, começando assim a desenvolver seu estilo próprio. Isso aconteceu antes dos 15 anos de idade, imagina só isso. Um garoto canadense com aparência irlandesa cantando reggae na língua jamaicana. Mas ele vivia metido em confusão, sendo pego duas vezes em brigas de bar, onde a segunda teve 2 esfaqueados e ele foi acusado de tentativa de homicídio. Ficou preso por 8 meses, se recusando a delatar o real criminoso. Aliás, a polícia local odiava toda a família de Snow. O irmão dele vivia dando golpes e a mãe dele era problemática. Prender Snow e sua família era tudo o que a polícia queria naquele momento. Durante esses 8 meses que ele passou na cadeia, ele decidiu mudar de vida. E foi aí que gravou a música que vamos ouvir aqui na 100, Informer. Quando foi apresentado às gravadoras, ninguém acreditava que um cara branco estava cantando aquela música. Assim que saiu da prisão, ele já estava com Informer como o maior sucesso do mundo, com mais de 8 milhões de cópias vendidas, entrando 5 vezes no Guinness, e isso aconteceu em 92. Então, vamos ouvir Informer aqui na 100, para você lembrar do Snow, ou Lancey.

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